0: deles. Aqui o Super Fã, este fim de semana é especial deles. Você indicou e a gente faz. Voltamos já com a última sequência com mais Banda Melim. Tem muita coisa pra rolar.
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3: 9:13.
0: 2 álbuns lançados, uma cadeia interminável de sucessos, uma música melhor que outra, participações especiais, o trio Melim conquistou o Brasil e

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0: Dois Corações de Banda Melim. Você tem aí marcado a tua canção preferida da Banda Melim? Cara, muito difícil, né? Bom, o Superfã foi especial todo deles neste fim de semana. Você deixa a sua indicação através das redes sociais aqui da nossa rádio. Semana que vem tem mais Superfã. Qual será o artista da vez? Você tem a oportunidade de indicar através das redes sociais. Continue aqui na nossa programação. E olha, quem sabe, um Superfã especial da Banda Melim aconteça novamente daqui a algum tempo, hein? Então, se cuide!
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3: 9:28. 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
3: Eu tô chegando, meus anjinhos. Agora para tudo que é a hora do pilha. Mais uma vez, aqui na sua rádio preferida. E mais um caos pra vocês. Carcula. E esse aqui é de um cara que era muito baixo, violento. Diz que chegou na cidade dele, o circo. Ele resolveu ir assistir o circo. Que lá tinha um domador de leão. Ele pegou a fila pra entrar no circo, entrou pra dentro, foi na arquibancada e sentou. Só que não sentar na arquibancada, tinha uma fresta no banco. E a moagem dele caiu tudo lá dentro. Tu calcula. Começou o espetáculo, o leão e o domador. De repente o leão foge do domador e vem em direção à multidão. Todo mundo levantou e ficou só ele. A tábua cedeu e prensou a moagem dele. Ele não conseguia levantar. A multidão saiu, todo mundo correndo e o leão chegando. Ele olhou para a multidão e gritou: calme, minha gente, calme. O leão é manso, voltem, sentem. Tá contente agora? Só pra se incomodar. Pode abandonar.

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2: Um excelente fim de semana pra você. Bem-vindo. Eu sou o Marcos Vinícius, te fazendo companhia a partir de agora, começando mais uma edição do Superfã. É uma hora com o seu artista preferido. Só as músicas dele pra você. Você curtir. E o trio Melim, sim, três irmãos,

0: Este é o Super Fã no seu fim de semana. Banda Menin Possessiva. A família Menin tá aqui no Super Fã deste fim de semana. Voltamos com muito mais pra você curtir já já.
1: 9:55.
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0: Estamos de volta neste fim de semana, é o super fã especial deles, o trio Melim. A Gabizinha Melim foi a primeira dos três a começar a cantar profissionalmente, inclusive. Ela até já viajou cantando. Com 15 anos, ela já estava fora do país, mostrando seu talento para o mundo. Trio Melim continua no super.

0: Queens. Aqui o Superfã deste fim de semana é especial deles. Você indicou e a gente faz. Voltamos já com a última sequência com mais Banda Melim. Tem muita coisa pra rolar.
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2: 10 horas e 9 minutos.
0: Dois álbuns lançados, uma cadeia interminável de sucessos, uma música melhor que outra, participações especiais, o trio Melim conquistou o Brasil e o

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Sabe qual é o país que a Banda Melim também toca bastante? Portugal. 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

0: Dois Corações de Banda Melim. Você tem aí marcado a tua canção preferida da Banda Melim? Cara, muito difícil, né? Bom, o Superfã foi especial todo deles neste fim de semana. Você deixa a sua indicação através das redes sociais aqui da nossa rádio. Semana que vem tem mais Superfã. Qual será o artista da vez? Você tem a oportunidade de indicar através das redes sociais. Continue aqui na nossa programação. E olha, quem sabe, um Superfã especial da banda Melim aconteça novamente daqui a algum tempo, hein? Então, se cuide!
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3: 10 horas e 24 minutos.
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3: Eu tô chegando, meus anjinhos. Agora para tudo que é a hora do pilha. Mais uma vez, aqui na sua rádio preferida. E mais um caos pra vocês. Carcula. E esse aqui é de um cara que era muito baixo, violento. Diz que chegou na cidade dele, o circo. Ele resolveu ir assistir o circo. Que lá tinha um domador de leão. Ele pegou a fila pra entrar no circo, entrou pra dentro, foi na arquibancada e sentou. Só que não sentar na arquibancada, tinha uma fresta no banco. E a moagem dele caiu tudo lá dentro. Tu calcula, começou o espetáculo, o leão e o domador. De repente o leão foge do domador e vem em direção à multidão. Todo mundo levantou e ficou só ele. A tábua cedeu e prensou a moagem dele. Ele não conseguia levantar. A multidão saiu, todo mundo correndo e o leão chegando. Ele olhou para a multidão e gritou: calme, minha gente, calmem. O leão é manso, voltem, sentem. Tá contente agora? Só pra se incomodar, pode abandonar. É só pra se incomodar.
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2: Um excelente fim de semana pra você. Bem-vindo. Eu sou o Marcos Vinícius, te fazendo companhia a partir de agora, começando mais uma edição do Superfã. É uma hora com o seu artista preferido. Só as músicas dele pra você curtir. E o trio Melim. Sim, três.

0: Este é o Super Fã no seu fim de semana. Banda Menin Possessiva. A família Menin tá aqui no Super Fã deste fim de semana. Voltamos com muito mais pra você curtir já já.
1: 10 horas e 51 minutos.
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0: Estamos de volta neste fim de semana, é o super fã especial Denis, o trio Melim, a Gabizinha Melim foi a primeira dos três a começar a cantar profissionalmente, inclusive ela até já viajou cantando. Com 15 anos ela já estava fora do país mostrando seu talento pro mundo. Trio Melim continua no

0: deles. Aqui o Super Fã, este fim de semana é especial deles. Você indicou e a gente faz. Voltamos já com a última sequência com mais Banda Melim. Tem muita coisa pra rolar.
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2: 11 horas e 5 minutos.
0: Dois álbuns lançados, uma cadeia interminável de sucessos, uma música melhor que outra, participações especiais, o trio Melim conquistou o Brasil.

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Sabe qual é o país que a Banda Melim também toca bastante? Portugal. 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

0: Dois Corações de Banda Melim. Você tem aí marcado a tua canção preferida da Banda Melim? Cara, muito difícil, né? Bom, o Superfã foi especial todo deles neste fim de semana. Você deixa a sua indicação através das redes sociais aqui da nossa rádio. Semana que vem tem mais Superfã. Qual será o artista da vez? Você tem a oportunidade de indicar através das redes sociais. Continue aqui na nossa programação. E olha, quem sabe, um Superfã especial da Banda Melim aconteça novamente daqui a algum tempo, hein? Então, se cuide!
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2: 11 horas e 20 minutos.
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3: Eu tô chegando, meus anjinhos. Agora para tudo que é a hora do pilha. Mais uma vez, aqui na sua rádio preferida. E mais um caos pra vocês. Carcula. E esse aqui é de um cara que era muito macho, violento. Diz que chegou na cidade dele, o circo. Ele resolveu ir assistir o circo. Que lá tinha um domador de leão. Ele pegou a fila pra entrar no circo, entrou pra dentro, foi na arquibancada e sentou. Só que não sentar na arquibancada, tinha uma fresta no banco. E a moagem dele caiu tudo lá dentro. Tu calcula, começou o espetáculo, o leão e o domador. De repente o leão foge do domador e vem em direção à multidão. Todo mundo levantou e ficou só ele. A tábua cedeu e prensou a moagem dele. Ele não conseguia levantar. A multidão saiu, todo mundo correndo e o leão chegando. Ele olhou para a multidão e gritou: calme, minha gente, calmem. O leão é manso, voltem, sentem. Tá contente agora? Só pra se incomodar. Pode abandonar. É só pra se incomodar.
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2: Um excelente fim de semana pra você. Bem-vindo. Eu sou o Marcos Vinícius, te fazendo companhia a partir de agora, começando mais uma edição do Superfã. É uma hora com o seu artista preferido. Só as músicas dele pra você curtir. E o trio Melim. Sim, três irmãos, mas

0: Este é o Super Fã no seu fim de semana. Banda Menin Possessiva. A família Menin tá aqui no Super Fã deste fim de semana. Voltamos com muito mais pra você curtir já já.
1: 11 horas e 47 minutos.
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0: Estamos de volta neste fim de semana, é o super fã especial Denis, o trio Melim, a Gabizinha Melim foi a primeira dos três a começar a cantar profissionalmente, inclusive ela até já viajou cantando. Com 15 anos ela já estava fora do país mostrando seu talento pro mundo. Trio Melim continua no super fã.

0: gelo do trio Melim, que é feito por Rodrigo, por Diogo e por Gabi, ambos Melins. Aqui o Super Fã, esse fim de semana é especial deles. Você indicou e a gente faz. Voltamos já com a última sequência com mais banda Melim. Tem muita coisa pra rolar.
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3: Meia-noite em ponto.
0: Dois álbuns lançados, uma cadeia interminável de sucessos, uma música melhor que outra, participações especiais, o trio Melim conquistou o Brasil e

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Está no ar o Madrugada Insônia. Comigo, Wanderson Dallas. Músicas que acompanham a sua noite.

Esse cara que tá tocando violão, o nome dele é João Ferreira. Ele foi o produtor do Acústico Nas Ruas, no Rio de Janeiro. Uma salva de palmas, senhoras e senhores. João Ferreira.

0: Madrugada Insônia faz uma pausa, mas já já estamos juntos.
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2: Uma hora em ponto.
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1: Mais 1 hora e 48 minutos.
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1: Essa música aqui é do Nando Reis, chama All Star. Ele compôs pra mim na época que a gente ficou super amigo, há uns anos atrás, uns 3 anos atrás. Eu tenho muito orgulho, assim, ele gravou no disco dele e eu vou tocar aqui agora pra vocês. All Star é porque eu gosto de usar aquele tênis baiaba, All Star azul marinho, que é o meu preferido.

0: Obrigado.
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4: 2:42.
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0: Daqui a pouco eu volto com mais Madrugada Insônia.
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3: 3 horas e 34 minutos.
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3: 4:24.
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Olá, meu irmão e minha irmã, quero convidar você a rezar comigo hoje esse terço glorioso. Vamos contemplar os mistérios gloriosos de Jesus. O terço, essa oração tão importante, a qual Nossa Senhora nos pede tanto, quero convidar você a rezar comigo, com fé, com devoção. É um terço de vitória na sua vida. Vamos contemplar as vitórias de Deus sobre todo o mal. Em nome do Pai, e do Filho, e do Espírito Santo. Amém. Creio em Deus Pai Todo-Poderoso, Criador do céu e da terra, e em Jesus Cristo, seu único Filho, nosso Senhor, que foi concebido pelo poder do Espírito Santo, nasceu da Virgem Maria, padeceu sob Pôncio Pilatos, foi crucificado, morto e sepultado, desceu à mansão dos mortos, ressuscitou ao terceiro dia, subiu aos céus, está sentado à direita de Deus Pai Todo-Poderoso, donde há de vir a julgar os vivos e os mortos. Creio no Espírito Santo, na Santa Igreja Católica, na comunhão dos santos, na remissão dos pecados, na ressurreição da carne e na vida eterna. Amém. Pai nosso que estais nos céus, santificado seja o vosso nome, venha a nós o vosso reino, seja feita a vossa vontade, assim na terra como no céu. O pão nosso de cada dia nos dai hoje. Perdoai as nossas ofensas, assim como nós perdoamos a quem nos tem ofendido. E não nos deixeis cair em tentação, mas livrai-nos do mal. Amém. Ave Maria, cheia de graça, o Senhor é convosco. Bendita sois vós entre as mulheres, e bendito é o fruto do vosso ventre, Jesus. Santa Maria, Mãe de Deus, rogai por nós, pecadores, agora e na hora de nossa morte. Amém. Ave Maria, cheia de graça, o Senhor é convosco. Bendita sois vós entre as mulheres, e bendito é o fruto do vosso ventre, Jesus. Santa Maria, Mãe de Deus, rogai por nós, pecadores, agora e na hora de nossa morte. Amém. Ave Maria, cheia de graça, o Senhor é convosco. Bendita sois vós entre as mulheres, e bendito é o fruto do vosso ventre, Jesus. Santa Maria, Mãe de Deus, rogai por nós, pecadores, agora e na hora de nossa morte. Amém. Glória ao Pai, ao Filho e ao Espírito Santo. Como era no princípio, agora e sempre. Amém. Primeiro mistério glorioso. Nós contemplamos a ressurreição de nosso Senhor Jesus Cristo. Veja, meu irmão e minha irmã, o mal perdeu, o mal foi derrotado. A cruz, o sofrimento, a dor chegaram ao fim. Jesus ressuscitou, nos salvou. Abriu as portas do paraíso para nós. E veja, Cristo ressuscitando, está ressuscitando todos nós, está ressuscitando toda a criação. Uma nova criação está surgindo. Se a primeira criação tinha sido destruída pelo pecado, agora em Cristo, uma nova geração surge, uma nova criação se inaugura. Vamos contemplar com muita força, com muita fé, a nossa vitória. Jesus ressuscitou. Como Paulo diz, se Cristo não tivesse ressuscitado, vã seria a nossa fé. Rezemos com amor, com devoção. Pai nosso, que estais nos céus, santificado seja o vosso nome, venha a nós o vosso reino. Seja feita a vossa vontade, assim na terra como no céu. O pão nosso de cada dia nos dai hoje, perdoai as nossas ofensas, assim como nós perdoamos a quem nos tem ofendido, e não nos deixeis cair em tentação, mas livrai-nos do mal. Amém. Ave Maria, cheia de graça, o Senhor é convosco. Bendita sois vós entre as mulheres. E bendito é o fruto do vosso ventre, Jesus. Santa Maria, Mãe de Deus, rogai por nós, pecadores, agora e na hora de nossa morte. Amém. Ave Maria, cheia de graça, o Senhor é convosco. Bendita sois vós entre as mulheres. E bendito é o fruto do vosso ventre, Jesus. Santa Maria, Mãe de Deus, rogai por nós, pecadores, agora e na hora de nossa morte. Amém. Ave Maria, cheia de graça, o Senhor é convosco. Bendita sois vós entre as mulheres, e bendito é o fruto do vosso ventre, Jesus. Santa Maria, Mãe de Deus, rogai por nós, pecadores, agora e na hora de nossa morte. Amém. Ave Maria, cheia de graça, o Senhor é convosco. Bendita sois vós entre as mulheres, e bendito é o fruto do vosso ventre, Jesus. Santa Maria, Mãe de Deus, rogai por nós, pecadores, agora e na hora de nossa morte. Amém.
Ave Maria, cheia de graça, o Senhor é convosco. Bendita sois vós entre as mulheres. E bendito é o fruto do vosso ventre, Jesus. Santa Maria, Mãe de Deus, rogai por nós, pecadores, agora e na hora de nossa morte. Amém. Ave Maria, cheia de graça, o Senhor é convosco. Bendita sois vós entre as mulheres e bendito é o fruto do vosso ventre, Jesus. Santa Maria, Mãe de Deus, rogai por nós, pecadores, agora e na hora de nossa morte. Amém. Ave Maria, cheia de graça, o Senhor é convosco. Bendita sois vós entre as mulheres e bendito é o fruto do vosso ventre, Jesus. Santa Maria, Mãe de Deus, rogai por nós, pecadores, agora e na hora de nossa morte. Amém. Ave Maria, cheia de graça, o Senhor é convosco. Bendita sois vós entre as mulheres e bendito é o fruto do vosso ventre, Jesus. Santa Maria, Mãe de Deus, rogai por nós, pecadores, agora e na hora de nossa morte. Amém. Ave Maria, cheia de graça, o Senhor é convosco. Bendita sois vós entre as mulheres e bendito é o fruto do vosso ventre, Jesus. Santa Maria, Mãe de Deus, rogai por nós, pecadores, agora e na hora de nossa morte. Amém. Ave Maria, cheia de graça, o Senhor é convosco. Bendita sois vós entre as mulheres e bendito é o fruto do vosso ventre, Jesus. Santa Maria, Mãe de Deus, rogai por nós, pecadores, agora e na hora de nossa morte. Amém. Glória ao Pai, ao Filho e ao Espírito Santo, como era no princípio, agora e sempre. Amém. Ó meu Jesus, perdoai-me e livrai-me do fogo do inferno. Levai as almas todas para o céu e socorrei principalmente as que mais precisarem da vossa misericórdia. Nossa Senhora do Carmo, rogai por nós. São Miguel Arcanjo, rogai por nós. Segundo mistério glorioso, nós contemplamos a ascensão de Jesus. Jesus sobe aos céus. Precisou nos deixar. Os discípulos já começam a sentir saudade, até certa tristeza, porque o Mestre os deixa. Mas Jesus sobe dizendo: eu vou, mas vou enviar sobre vocês o Paráclito. Vou derramar sobre vocês o Espírito Santo. E disse para nós: eu estarei com vocês todos os dias até os fins dos tempos. Irmão e irmã, Jesus está com você, Jesus está comigo sempre. Ele teve que subir aos céus para abrir as portas do paraíso para nós. Agora, Ele disse que foi preparar para nós um lugar. Vou, porque eu vou preparar para vocês um lugar, porque eu quero que aonde eu estou, vocês também estejam. Rezemos com muito amor, com muito carinho, este mistério. Pai nosso que estais nos céus, santificado seja o vosso nome. Venha a nós o vosso reino. Seja feita a vossa vontade, assim na terra como no céu. O pão nosso de cada dia nos dai hoje. Perdoai as nossas ofensas, assim como nós perdoamos a quem nos tem ofendido. E não nos deixeis cair em tentação, mas livrai-nos do mal. Amém. Ave Maria, cheia de graça, o Senhor é convosco, bendita sois vós entre as mulheres, e bendito é o fruto do vosso ventre, Jesus. Santa Maria, Mãe de Deus, rogai por nós, pecadores, agora e na hora de nossa morte. Amém. Ave Maria, cheia de graça, o Senhor é convosco, bendita sois vós entre as mulheres, e bendito é o fruto do vosso ventre, Jesus. Santa Maria, Mãe de Deus, rogai por nós, pecadores, agora e na hora de nossa morte. Amém. Ave Maria, cheia de graça, o Senhor é convosco. Bendita sois vós entre as mulheres e bendito é o fruto do vosso ventre, Jesus. Santa Maria, Mãe de Deus, rogai por nós, pecadores, agora e na hora de nossa morte. Amém. Ave Maria, cheia de graça, o Senhor é convosco. Bendita sois vós entre as mulheres e bendito é o fruto do vosso ventre, Jesus. Santa Maria, Mãe de Deus, rogai por nós, pecadores, agora e na hora de nossa morte. Amém. Ave Maria, cheia de graça, o Senhor é convosco. Bendita sois vós entre as mulheres. E bendito é o fruto do vosso ventre, Jesus. Santa Maria, Mãe de Deus, rogai por nós, pecadores, agora e na hora de nossa morte. Amém. Ave Maria, cheia de graça, o Senhor é convosco. Bendita sois vós entre as mulheres. E bendito é o fruto do vosso ventre, Jesus. Santa Maria, Mãe de Deus, rogai por nós, pecadores, agora e na hora de nossa morte. Amém. Ave Maria, cheia de graça, o Senhor é convosco. Bendita sois vós entre as mulheres.
e bendito é o fruto do vosso ventre, Jesus. Santa Maria, Mãe de Deus, rogai por nós, pecadores, agora e na hora de nossa morte. Amém. Ave Maria, cheia de graça, o Senhor é convosco. Bendita sois vós entre as mulheres, e bendito é o fruto do vosso ventre, Jesus. Santa Maria, Mãe de Deus, rogai por nós, pecadores, agora e na hora de nossa morte. Amém. Ave Maria, cheia de graça, o Senhor é convosco. Bendita sois vós entre as mulheres, e bendito é o fruto do vosso ventre, Jesus. Santa Maria, Mãe de Deus, rogai por nós, pecadores, agora e na hora de nossa morte. Amém. Ave Maria, cheia de graça, o Senhor é convosco. Bendita sois vós entre as mulheres, e bendito é o fruto do vosso ventre, Jesus. Santa Maria, Mãe de Deus, rogai por nós, pecadores, agora e na hora de nossa morte. Amém. Glória ao Pai, ao Filho e ao Espírito Santo, como era no princípio, agora e sempre. Amém. Ó meu Jesus, perdoai-me, livrai-me do fogo do inferno. Levai as almas todas para o céu e socorrei principalmente as que mais precisarem da vossa misericórdia. Ó Maria concebida sem pecado original, rogai por nós. Nossa Senhora do Carmo, rogai por nós. São Padre Pio, rogai por nós. Terceiro mistério glorioso. Nós contemplamos a vinda do Espírito Santo sobre os apóstolos. Jesus disse: vocês não estarão só, eu vou enviar o Espírito Santo. Irmãos e irmãs, sem o Espírito Santo nós não conseguiríamos nada. Sem o Espírito Santo nós não conseguiríamos seguir Jesus, fazer nada. Mas Jesus derramou sobre a igreja, Jesus derramou sobre os apóstolos e na pessoa deles, sobre toda a humanidade, sobre toda a igreja. Todo aquele que abrir o coração recebe força do alto, recebe o Espírito Santo. Que neste mistério você possa pedir: vem, vem, Espírito Santo, e encha-me. Pai nosso que estais nos céus, santificado seja o vosso nome. Venha a nós o vosso reino, seja feita a vossa vontade, assim na terra como no céu. O pão nosso de cada dia nos dai hoje. Perdoai as nossas ofensas, assim como nós perdoamos a quem nos tem ofendido. E não nos deixeis cair em tentação, mas livrai-nos do mal. Amém. Ave Maria, cheia de graça, o Senhor é convosco. Bendita sois vós entre as mulheres, e bendito é o fruto do vosso ventre, Jesus. Santa Maria, Mãe de Deus, rogai por nós, pecadores, agora e na hora de nossa morte. Amém. Ave Maria, cheia de graça, o Senhor é convosco. Bendita sois vós entre as mulheres, e bendito é o fruto do vosso ventre, Jesus. Santa Maria, Mãe de Deus, rogai por nós, pecadores, agora e na hora de nossa morte. Amém. Ave Maria, cheia de graça, o Senhor é convosco. Bendita sois vós entre as mulheres, e bendito é o fruto do vosso ventre, Jesus. Santa Maria, Mãe de Deus, rogai por nós, pecadores, agora e na hora de nossa morte. Amém. Ave Maria, cheia de graça, o Senhor é convosco. Bendita sois vós entre as mulheres, e bendito é o fruto do vosso ventre, Jesus. Santa Maria, Mãe de Deus, rogai por nós, pecadores, agora e na hora de nossa morte. Amém. Ave Maria, cheia de graça, o Senhor é convosco. Bendita sois vós entre as mulheres, e bendito é o fruto do vosso ventre, Jesus. Santa Maria, Mãe de Deus, rogai por nós, pecadores, agora e na hora de nossa morte. Amém. Ave Maria, cheia de graça, o Senhor é convosco. Bendita sois vós entre as mulheres, e bendito é o fruto do vosso ventre, Jesus. Santa Maria, Mãe de Deus, rogai por nós, pecadores, agora e na hora de nossa morte. Amém. Ave Maria, cheia de graça, o Senhor é convosco. Bendita sois vós entre as mulheres, e bendito é o fruto do vosso ventre, Jesus. Santa Maria, Mãe de Deus, rogai por nós, pecadores, agora e na hora de nossa morte. Amém. Ave Maria, cheia de graça, o Senhor é convosco. Bendita sois vós entre as mulheres, e bendito é o fruto do vosso ventre, Jesus. Santa Maria, Mãe de Deus, rogai por nós, pecadores, agora e na hora de nossa morte. Amém. Ave Maria, cheia de graça, o Senhor é convosco. Bendita sois vós entre as mulheres, e bendito é o fruto do vosso ventre, Jesus. Santa Maria, Mãe de Deus, rogai por nós, pecadores, agora e na hora de nossa morte. Amém. Ave Maria, cheia de graça, o Senhor é convosco.
Bendita sois vós entre as mulheres e bendito é o fruto do vosso ventre, Jesus. Santa Maria, Mãe de Deus, rogai por nós, pecadores, agora e na hora de nossa morte. Amém. Glória ao Pai, ao Filho e ao Espírito Santo, como era no princípio, agora e sempre. Amém. Ó meu Jesus, perdoai-me, livrai-me do fogo do inferno. Levai as almas todas para o céu e socorrei principalmente as que mais precisarem da vossa misericórdia. Nossa Senhora do Carmo, rogai por nós. São Miguel Arcanjo, rogai por nós. Quarto mistério glorioso. Nós contemplamos a assunção de Nossa Senhora aos céus. Ela é levada pelos anjos. Aquela que não experimentou o pecado, nasce sem pecado, vive sem pecado, morre sem pecado, não poderia experimentar, viver o salário do pecado. E o salário do pecado é a morte. Nossa Senhora não morre, é assunta aos céus. Peçamos a sua intercessão. Ela está no céu, agora, intercedendo por mim, intercedendo por você. Pai nosso, que estais nos céus, santificado seja o vosso nome, venha a nós o vosso reino, seja feita a vossa vontade, assim na terra como no céu. O pão nosso de cada dia nos dai hoje, perdoai as nossas ofensas, assim como nós perdoamos a quem nos tem ofendido, e não nos deixeis cair em tentação, mas livrai-nos do mal. Amém. Ave Maria, cheia de graça, o Senhor é convosco, bendita sois vós entre as mulheres, e bendito é o fruto do vosso ventre, Jesus. Santa Maria, Mãe de Deus, rogai por nós, pecadores, agora e na hora de nossa morte. Amém. Ave Maria, cheia de graça, o Senhor é convosco, bendita sois vós entre as mulheres, e bendito é o fruto do vosso ventre, Jesus. Santa Maria, Mãe de Deus, rogai por nós, pecadores, agora e na hora de nossa morte. Amém. Ave Maria, cheia de graça, o Senhor é convosco. Bendita sois vós entre as mulheres e bendito é o fruto do vosso ventre, Jesus. Santa Maria, Mãe de Deus, rogai por nós, pecadores, agora e na hora de nossa morte. Amém. Ave Maria, cheia de graça, o Senhor é convosco. Bendita sois vós entre as mulheres e bendito é o fruto do vosso ventre, Jesus. Santa Maria, Mãe de Deus, rogai por nós, pecadores, agora e na hora de nossa morte. Amém. Ave Maria, cheia de graça, o Senhor é convosco, bendita sois vós entre as mulheres, e bendito é o fruto do vosso ventre, Jesus. Santa Maria, Mãe de Deus, rogai por nós, pecadores, agora e na hora de nossa morte. Amém. Ave Maria, cheia de graça, o Senhor é convosco, bendita sois vós entre as mulheres, e bendito é o fruto do vosso ventre, Jesus. Santa Maria, Mãe de Deus, rogai por nós, pecadores, agora e na hora de nossa morte. Amém. Ave Maria, cheia de graça, o Senhor é convosco. Bendita sois vós entre as mulheres e bendito é o fruto do vosso ventre, Jesus. Santa Maria, Mãe de Deus, rogai por nós, pecadores, agora e na hora de nossa morte. Amém. Ave Maria, cheia de graça, o Senhor é convosco. Bendita sois vós entre as mulheres e bendito é o fruto do vosso ventre, Jesus. Santa Maria, Mãe de Deus, rogai por nós, pecadores, agora e na hora de nossa morte. Amém. Ave Maria, cheia de graça, o Senhor é convosco, bendita sois vós entre as mulheres, e bendito é o fruto do vosso ventre, Jesus. Santa Maria, Mãe de Deus, rogai por nós, pecadores, agora e na hora de nossa morte. Amém. Ave Maria, cheia de graça, o Senhor é convosco, bendita sois vós entre as mulheres, e bendito é o fruto do vosso ventre, Jesus. Santa Maria, Mãe de Deus, rogai por nós, pecadores, agora e na hora de nossa morte. Amém. Glória ao Pai, ao Filho e ao Espírito Santo, como era no princípio, agora e sempre. Amém. Ó meu Jesus, perdoai-me, livrai-me do fogo do inferno, levai as almas todas para o céu e socorrei principalmente as que mais precisarem da vossa misericórdia. Nossa Senhora do Carmo, rogai por nós. Santa Teresinha do Menino Jesus, rogai por nós. Quinto e último mistério glorioso. Nós contemplamos a coroação de Nossa Senhora no céu como rainha de todos os anjos e santos. Deus a elevou acima de todos eles, porque ela é a mãe do Salvador. Ela deu à luz o Salvador e agora ela recebe toda a honra devida a este mérito de ser a mãe do Senhor. Confie na sua intercessão. Você que está precisando
Claro que nós pedimos a todos os santos, nós pedimos a ajuda dos anjos, mas Nossa Senhora está acima de todos eles. Nunca se esqueça, ela é a nossa intercessora no céu. Pai nosso, que estais nos céus, santificado seja o vosso nome. Venha a nós o vosso reino, seja feita a vossa vontade, assim na terra como no céu. O pão nosso de cada dia nos dai hoje, perdoai as nossas ofensas, assim como nós perdoamos a quem nos tem ofendido, e não nos deixeis cair em tentação, mas livrai-nos do mal. Amém. Ave Maria, cheia de graça, o Senhor é convosco. Bendita sois vós entre as mulheres, e bendito é o fruto do vosso ventre, Jesus. Santa Maria, Mãe de Deus, rogai por nós, pecadores, agora e na hora de nossa morte. Amém. Ave Maria, cheia de graça, o Senhor é convosco. Bendita sois vós entre as mulheres, e bendito é o fruto do vosso ventre, Jesus. Santa Maria, Mãe de Deus, rogai por nós, pecadores,

agora e na hora de nossa morte. Amém. Ave Maria, cheia de graça, o Senhor é convosco, bendita sois vós entre as mulheres, e bendito é o fruto do vosso ventre, Jesus. Santa Maria, Mãe de Deus, rogai por nós, pecadores, agora e na hora de nossa morte. Amém. Ave Maria, cheia de graça, o Senhor é convosco, bendita sois vós entre as mulheres, e bendito é o fruto do vosso ventre, Jesus. Santa Maria, Mãe de Deus, rogai por nós, pecadores, agora e na hora de nossa morte. Amém. Ave Maria, cheia de graça, o Senhor é convosco. Bendita sois vós entre as mulheres, e bendito é o fruto do vosso ventre, Jesus. Santa Maria, Mãe de Deus, rogai por nós, pecadores, agora e na hora de nossa morte. Amém. Ave Maria, cheia de graça, o Senhor é convosco. Bendita sois vós entre as mulheres, e bendito é o fruto do vosso ventre, Jesus. Santa Maria, Mãe de Deus, rogai por nós, pecadores, agora e na hora de nossa morte. Amém. Ave Maria, cheia de graça, o Senhor é convosco. Bendita sois vós entre as mulheres, e bendito é o fruto do vosso ventre, Jesus. Santa Maria, Mãe de Deus, rogai por nós, pecadores, agora e na hora de nossa morte. Amém. Ave Maria, cheia de graça, o Senhor é convosco. Bendita sois vós entre as mulheres, e bendito é o fruto do vosso ventre, Jesus. Santa Maria, Mãe de Deus, rogai por nós, pecadores, agora e na hora de nossa morte. Amém. Glória ao Pai, ao Filho e ao Espírito Santo, como era no princípio, agora e sempre. Amém. Ó meu Jesus, perdoai-me, livrai-me do fogo do inferno, levai as almas todas para o céu e socorrei principalmente as que mais precisarem da vossa misericórdia. Nossa Senhora do Carmo, rogai por nós. São José, rogai por nós. Infinitas graças vos damos, soberana Rainha, pelos benefícios que todos os dias recebemos de vossas mãos liberais. Dignai-vos agora e para sempre tomar-nos debaixo do vosso poderoso amparo. E para mais vos implorar, vos agradecer, vos saudamos com uma salve, Rainha. Salve, Rainha, Mãe de Misericórdia, vida, doçura e esperança a nossa salve. A vós bradamos, os degredados filhos de Eva, a vós suspirando, gemendo e chorando neste vale de lágrimas. Eia, pois, advogada nossa, esses vossos olhos misericordiosos a nos volvei. E depois deste desterro, mostrai-nos Jesus. Bendito é o fruto do teu ventre, ó clemente, ó piedosa. Ó doce sempre Virgem Maria, rogai por nós, Santa Mãe de Deus, para que sejamos dignos das promessas de Cristo. Amém. Foi uma alegria imensa rezar com você este terço. Que Deus te abençoe. Em nome do Pai, e do Filho, e do Espírito Santo. Amém.

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Está no ar o Madrugada Insônia. Comigo, Wanderson Dallas. Músicas que acompanham a sua noite.

esse cara que tá tocando violão, o nome dele é João Ferreira. Ele foi produtor do Acústico Nas Ruas, no Rio de Janeiro. Uma salva de palmas, senhoras e senhores, João Ferreira.

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0: Madrugada Insônia faz uma pausa, mas já já estamos juntos.
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4: Estamos de volta aqui no programa Forronejo, na melhor programação. E você do outro lado aí curtindo de montão. Vamos de música, DJzão.

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4: Alô, minha gente linda do Brasil! Tá no ar mais um Avenida Brasil e eu sou Flávia Zamberg, ao vivo, trazendo alegria, nostalgia e muita música boa. Hoje vamos relembrar sucessos que marcaram gerações e continuam fazendo todo mundo cantar junto. Então cola comigo, se prepara para se emocionar e aumenta esse som, porque o programa tá imperdível. Alô, minha gente!

0: Encerramos esse bloco com chave de ouro, mas não sai daí. Logo voltamos com mais sucessos que marcaram época e que vão fazer você se emocionar e dançar. 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
1: 6:26.
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0: Voltamos ao ar com mais música boa. Tá começando mais um bloco do Avenida Brasil, trazendo alegria, clássicos da MPB e aquela energia que só o nosso programa tem. Fica ligado e vem comigo.

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1: Chegou a hora de se despedir, mas deixa a música continuar na sua alma. Encerramos mais um Avenida Brasil. Eu sou Flávia Zamberg e foi incrível estar com vocês. Guarda esses clássicos da MPB no coração e não esquece. Semana que vem, a Avenida volta com tudo. 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
2: Horas e 51 minutos.
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1: Bom dia, que sufoco para entrar no ar, minha gente. Tivemos problemas técnicos. Infelizmente, fiquei esse tempo todo aqui numa batalha espiritual forte para conseguir entrar no ar e vocês ouvirem a minha linda voz, que já faz tempo que eu não tô no ar, não é mesmo? Bom dia, tá no ar o seu Café com Notícia, que a informação chega quente antes mesmo do primeiro gole. Aqui você acorda por dentro de tudo, política, cidade, bastidores e muita novidade. Para participar, 47992679038. Vamos às informações. Primeiro vamos à previsão do tempo, né? A previsão do tempo realmente tem nos assustado muito, as previsões que estão vindo. Então vou passar para vocês que hoje a gente vai ter uma máxima de 27 graus. Estamos com 23 graus agora. Parcialmente ensolarado no dia de hoje, mas nós temos uma chuva chegando. E nós temos um alerta, infelizmente, de tempo severo. Aqui no nosso mapa, quando a gente coloca a atualização, tem uma enorme nuvem vindo do Rio Grande do Sul, que acabou de passar pela região ali de Osório. E também temos na região de Juí, Caçapava do Sul, essa região ali toda está com muitas nuvens e nós temos uma outra nuvem gigantesca vindo do oceano em direção a Santa Catarina, tá? Então, o que acontece, minha gente? Acontece o seguinte, a partir das 15 horas começa a chover em Blumenau, então aproveita esse período da manhã para fazer suas coisas, porque a partir das 15 horas chove. Amanhã a previsão é de chuva até o meio-dia e quarta-feira tempo nublado com pequenos chuviscos, digamos assim. Máxima de 16 graus. Amanhã, terça-feira, máxima de 20 graus. Na quinta, 23 graus com um solzinho aparecendo. Já na sexta-feira nós teremos 28 graus e no sábado 32 graus. Então vocês estão entendendo que cai a temperatura, aumenta a temperatura, tá bem, a coisa bem espaçada com isso, né? Então a Defesa Civil emitiu esse alerta agora pela manhã, não é mesmo? 155 cidades catarinenses estão em alerta nesta segunda-feira, com previsão de chuva acima de 60 milímetros por hora e ventos acima de 100 quilômetros e queda de granizo. O que eu tenho para dizer para vocês agora, até tô em contato com um amigo lá da região de Pelotas, porque Pelotas teve esta manhã, tá? Uma tempestade gigantesca lá, tá? E infelizmente chegou a cair até um prédio com a tempestade que deu lá. Eu acabei de mandar mensagem para um colega que mora lá e aí a gente tá em contato e logo mais eu passo mais informações para vocês, tá certo? Vamos seguir o barco.
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E estamos aguardando aí as notícias lá da região de Pelotas, mas a Defesa Civil realmente emitiu um alerta para essa segunda-feira e a coisa tá complicada, tá, gente? Porque se desenhou um mapa de risco por faixas. O extremo oeste e oeste parecem em vermelho, com um risco muito alto para temporais severos, granizo, vendaval, destelhamentos, enxurradas e danos na rede elétrica. Em laranja, com risco alto, ficam o meio oeste, o Planalto Sul, Planalto Norte e a Grande Florianópolis. Todo o Vale do Itajaí e o Litoral Norte e Litoral Sul está em risco moderado. Mas vocês sabem como é, né? Vento.

aquela coisa, coisa e tal. E aí já viu, né? Amin defende o impeachment de Moraes e desce o rebate. O crime não pode ser tratado dessa forma. Tem que ser tratado como, Décio Neri de Lima? Ih, meu Deus do céu. Rebateu dizendo a apuração que não pode ter um único alvo, citando André Mendonça, Cássio Nunes Marques e Flávio Bolsonaro. Esse é o pensamento deste pessoal aí, infelizmente. Vamos de música, daqui a pouco a gente volta, porque estamos mega atrasados.

0: ontem a gente teve o Flamengo e o Bragantino pelo Campeonato Brasileiro, 2-1. E também tivemos Atlético Paranaense e o Bahia. E o Atlético fez 2 e o Bahia 1. Eu já começo a rir antes, né? Pelo Campeonato Brasileiro a gente teve Corinthians e Fluminense. Eu, sinceramente, depois que eu vi o jogo do Corinthians, que o Memphis perdeu um pênalti, eu não sei mais o que pensar. Corinthians perdeu de 1-3 pelo Fluminense. E aí a gente também teve o Vitória e o Cruzeiro. O Cruzeiro levou a melhor. Bom, amanhã nós vamos ter o Sub-17 acontecendo, a segunda divisão, campeonato no Chile, mas não vamos ter nada muito empolgante, né? A única coisa é que o Emerson Galego e o Zé Carlos garantem a vitória do Figueirense em cima do Santa Catarina na Copa Santa Catarina. O Figueirense fez 2-1 em cima do Santa Catarina e assume a vice-liderança da Copa SC após contar com os gols de Emerson Galego e Zé Carlos. E o ultramaratonista percorre Blumenau correndo em busca de cucas e transforma o desafio em homenagem à cidade. Com o corre da cuca, participantes provam os sabores do Blumenkuchen durante o exercício pelas ruas de Blumenau. Já vi chope, agora a cuca é a primeira vez. Ao percorrer 176 quilômetros ao longo de um mês, passando por diferentes regiões de Blumenau e tendo doce típico da cidade como recompensa, essa ideia foi criada por Maria Cristina Figueiredo, que decidiu transformar os treinos de setembro em um percurso do Blumenkuchen, o Festival da Cuca de Blumenau. Olha que legal, hein? Diferente essa ideia, muito bom. E agora nós vamos de música para voltar aqui e falar mais notícia, que tem bastante coisa para falar, tá bom?
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1: Voltamos! E eu tô aqui lendo uma notícia pra passar pra vocês. Uma notícia bem preocupante pra todo mundo, né? A Rússia acabou de fechar 5 quilômetros da fronteira com a OTAN e quase ninguém no Brasil está falando sobre isso, né? Mas a gente vai falar. O Serviço Federal de Segurança impôs restrições temporárias de circulação nos distritos de Kyiv-Zeb e Stanleystein, na região de Leningrado, coladas com a fronteira da Estônia, país membro da OTAN. O que está valendo? De 16 a 26 de setembro, proibição de circulação de pessoas, veículos à noite fora das áreas povoadas, numa faixa de 5 quilômetros da fronteira, restrição à navegação e à presença de pessoas em trechos do rio Narva, que separa a Rússia da cidade da Estônia de Narva. Oficialmente, o objetivo é impedir violações de fronteira, conter a imigração ilegal e proteger recursos biológicos aquáticos. A gente entende que não, né? Por isso, te interessa daqui do Brasil saber. Porque a escalada geopolítica não avisa, ela aparece primeiro no bolso. Combustível, dólar, comida importada e frete. Quando a corda estica lá fora, o efeito dominó aparece no Brasil. O Prepper não entra em pânico, ele lê o sinal e age enquanto há tranquilidade. Reveja seu estoque de água, de alimento, mantenha o combustível, dinheiro em espécies suficientes para 3 dias, acompanhe uma fonte primária e comunicados oficiais. Não só manchete de portal, tá bom? Vamos ficar atentos aí, porque realmente há muitas notícias, a gente não sabe ainda o que passar aqui para vocês referente a isso, mas realmente, ao que tudo indica, Rússia e a Alemanha estão em uma fase pré-guerra, tá? É isso que eu tenho para passar para vocês. Então, temos que ficar atentos. A gente não sabe nem o que falar, porque não sabe o que vai acontecer. Mas tem que todo mundo ficar atento. Vamos de música.

Voltamos. E tu sabes como é que funciona o esquema para quem entra candidato a deputado estadual? Já te ensinaram como é que funciona? Por que às vezes um candidato

proporcional. Resumindo, não ganha só quem tira mais voto, e sim quem um partido consegue eleger de acordo com o total de votos que a legenda inteira somou. Vou dar um exemplo para vocês. Se o partido bombou nos votos, geralmente puxando um ou dois candidatos fortões, assim, os famosos puxadores de voto, ele consegue mais vagas e quem estava mais atrás da lista pode entrar de carona. Por isso, um cara com 5 mil votos elege e o outro com 40 mil não se elege. O partido do primeiro atingiu o coeficiente e o do segundo não atingiu. Vou dar um exemplo bem prático. Imagina só dois partidos disputando três vagas, com 300 mil votos válidos o total. 300 mil dividido por três vagas dá 100 mil votos, o preço de uma vaga, isso é o coeficiente eleitoral, tá? Então, 100 mil votos para cada um. Aí o partido A, o candidato 1 faz 180 mil votos, o puxador de votos, né? Aí o candidato 2 faz 20 mil votos, total de 200 mil votos. Dá para as duas vagas, os dois entram. O partido B tem um candidato com 60 mil votos e o candidato B com 40 mil votos. Dá somente uma vaga para um candidato entrar. Se o partido A tem duas vagas para os dois candidatos, os dois entram, mesmo candidato 2, com só 20 mil votos. Já o partido B, que tem uma vaga só, entra o mais votado, o candidato com 60 mil votos. O candidato 4 fica de fora. É assim que funciona. O candidato 1, 180 mil votos, é eleito. O 2, com 20 mil votos, é eleito. O 3, com 60 mil votos, é eleito. E o 4, com 40 mil, não entra. É assim que funciona a campanha política. Bora de música!

0: Vou acompanhando o radar aqui para poder passar para vocês mais assertivamente sobre a previsão do tempo, né? E realmente ali pelas 15 horas, mais ou menos, por aí começa a chuva, tá, gente? A gente não tem ainda a previsão de quantos milímetros vai chover aqui em Blumenau, tá? Isso aí eu não consigo passar para vocês, até porque é uma coisa que nem eu acho que a Defesa Civil tem direito, né? A quantos milímetros vai chover em Blumenau. Mas, pela quantidade de nuvem que tá vindo, né? Nesse exato momento, passando por Osório, pegando a região de Criciúma ali, Tubarão, Imbituba, Garapaba, que já está chovendo, já tem tempestade ali, né? Já estou recebendo vídeos da região de Laguna com alguns problemas e tudo mais, né? Então, assim, a gente tem o alerta severo já pegando a região de Indaial, tá? Então, antes não estava para o alerta severo, ele estava para o moderado, mas agora já está pegando o alerta severo. Então, ele pega a região de Blumenau, Indaial, Brusque, Jaraguá do Sul, Presidente Getúlio, Rio do Sul, toda essa região aí já passou a ser severo. Então, eu fico aqui mandando para vocês as notícias, para vocês também ficarem cientes do que está acontecendo, tá? Vamos falar sobre o Renan Santos, que teve ontem aqui em Blumenau, ali na Vila Germânica, sem estrutura partidária, cargos comissionados e recursos financeiros, conseguiu atrair um eleitoraldo cansado do Lula e cansado do Bolsonaro, sem ver os demais candidatos alternativas que lhe seduzem. O pessoal compareceu ali para dar apoio ao partido Missão, que tá crescendo cada vez mais aí, né? Tá com uma porcentagem de 3%, saiu de 2%, foi para 3%, mas ainda é insignificativo, é muito pouco, né? O Missão tem origem do MBL, o Movimento Liberal, que foi parte importante para a realização das grandes manifestações populares contra a corrupção que tomaram conta do país em 2013 e 2016. Sem uma liderança forte, então, acabou pavimentando o caminho para a eleição de Jair Bolsonaro em 2018 e ajudou a construir os alicerces do bolsonarismo que tanto criticam agora. E identificam-se como de direita, né? Mas o adversário maior nessa eleição é o Flávio Bolsonaro, por conta do problema que a eventual vitória do PL possa representar ao projeto político do Missão, né? Com as pessoas que acolhem o bolsonarismo, né, derrotado nas urnas pela segunda vez, abre-se uma oportunidade e nela que o Missão do Renan Santos estão de olho para o futuro pós-eleição. Eu não gosto dessa fala bolsonarismo, né? Eu acho que a gente tem que falar sobre direita, esquerda, centro, essas coisas assim. Eu não gosto de falar, o esquerdista, o lulista, o bolsonarista, o extrema-direita, até porque eu acho, gente, acho não. Eu tenho certeza porque eu leio muito. Extrema-direita não existe. Se existisse extrema-direita, não ia ter muita coisa acontecendo no país. Extrema-esquerda também acho que não existe. Acho que existe um pessoal bem alienado de ambos os lados, assim. Então, vamos de música. Tô política hoje, né? Não tô metendo pau em ninguém, tô sabonete, como diz o outro. Vamos de música.
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1: Voltamos e voltamos para falar sobre a vinda de Luiz Inácio Lula da Silva a Santa Catarina com a sua Janja. E a Janja citou o ambiente hostil, mas disse emocionar quando estar em Santa Catarina. Nasci aqui. Janja afirmou compreender quem decide deixar o estado, mas disse admirar quem escolhe ficar. E aí, num clima muito ruim, a primeira-dama revelou a ligação pessoal com Santa Catarina durante o ato político em Florianópolis no sábado e ao discursar para os apoiadores do presidente na Praça Tancredo Neves, ela afirmou que se emociona visitar a região por ser sua terra natal, mas fez críticas ao cenário político local, classificando como um ambiente hostil, especialmente para mulheres. Janja revelou ter nascido em Santa Catarina, já que relatou que seus pais moravam em União da Vitória, no Paraná, mas a cidade não possuía maternidade na época. Para dar à luz, sua mãe atravessou a linha do trem até o município vizinho de Porto União, em Santa Catarina. De nascença, sou catarinense, declarou a Janja, né? Apesar do afeto pela região, o discurso rapidamente assumiu um outro tom. A Janja definiu Santa Catarina como o estado mais conservador do Brasil, destacando que é governado principal partido de extrema-direita. Eu já falei que isso não existe. É dominado pelo bolsonarismo. Infelizmente, não é assim que funciona, Janja. Tá mal informado. Ela exaltou a forma da militância local e afirmou que os adversários políticos não vão intimidar eles. Janja disse compreender quem decide deixar o estado. A primeira-dama afirmou reconhecer as dificuldades enfrentadas pelos apoiadores do PT no estado, citando casos de pessoas que sofreram conflitos familiares, foram demitidas ou até mesmo se mudaram de Santa Catarina por pressão política. Olha, todo mundo tem o direito de ir e vir. Não tá feliz? Não gosta de Santa Catarina? Não gosta da direita aqui em Santa Catarina? Não gosta dos políticos de Santa Catarina? Não gosta do jeito que o catarinense lida com sua vida para ter reconhecimento, bens materiais, progredir, ter bom estudo, ter, sabe, prosperidade, ser um estado totalmente diferente do resto do país, tá convidado a ir embora, né? Não gosta daqui? Pode ir embora, não tem problema nenhum. Ninguém é obrigado a ficar aqui. A gente sempre fala que Santa Catarina recebe as pessoas de braço aberto. Você quer vir pra Santa Catarina, ganhar dinheiro, trabalhar, ser próspero, mudar de vida? A gente te recebe de braço aberto. Agora você vem pra cá roubar, ser malandro, não cuidar das suas coisas, não querer trabalhar, não querer progredir na tua vida, aqui não é lugar pra ti. Aqui, Santa Catarina, infelizmente, não é lugar pra você. Então, Santa Catarina recebe as pessoas de braços abertos, a gente adora receber as pessoas, somos mais reservados, sim. Mas a gente gosta de receber as pessoas, mas não pense em vir para Santa Catarina para ser malandro. Aqui não tem lugar para malandro, a gente só tem lugar para quem quer mudar de vida, quem quer progredir, quem quer ter uma vida próspera, abundante. Aí a gente topa receber de braços abertos e tudo mais. Vamos de música? Bora!

Voltamos! E vamos falar da pesquisa eleitoral, que eu tô com a Quest aqui e a Datafolha e uma outra que eu nunca ouvi falar, pra gente ver como está a corrida eleitoreira no nosso país. Bom, a Quest diz que Luiz Inácio Lula da Silva tá com 36%, Flávio Bolsonaro está com 31%, aqui 10% indeciso, branco nulo 7%, 4% Renan Santos e 1% Romeu Zema. Já no Datafolha, a coisa muda de figura. Luiz Inácio Lula da Silva com 39%, Flávio Bolsonaro com 38%, branco nulo 6%, 4% Ronaldo Caiado, indecisos 3%. Ai, meu Deus. Rui Costa Pimenta, peraí, gente, é que tá difícil pegar aqui. Rui Costa Pimenta 1%. Aí aparece também 3% de indecisos e o Caiado com 4%. Aqui nem aparece Renan Santos e o resto da galera. Aí eu tô com outra pesquisa aqui de um outro canal que se diz não contratado por ninguém, né? E aí a gente tem totalmente o contrário do que a Quest acabou divulgando, né? A gente vê Flávio Bolsonaro com 37% e o Luiz Inácio com 30%. Então tem uma margem de 7% ali. E também o Renan Santos aparece com 2%, não com 4% como apareceu na Quest. E o Ronaldo Caiado aparece com 1%, o Romeu Zema também com 1%. Essa é a corrida eleitoral que tá aparecendo para mim aqui agora. E vamos ver o que vai acontecer. A gente não tem certeza de nada, até porque uma pesquisa sempre é contratada por um partido e aí, obviamente, vai acabar entrevistando pessoas mais que tem mais afinidade com o partido e tudo mais. Então a gente não tem como saber realmente das notícias verdadeiras. O TRE vai fazer a cerimônia de configuração da urna aqui em Blumenau nesta terça-feira. A partir desse sábado, a Justiça Eleitoral de Santa Catarina já dá início às cerimônias públicas, né, para a realização das eleições 2026. E acontecerá na terça-feira às 9 horas com a presença do presidente do TRE catarinense, o desembargador Carlos Roberto Silva. É isso aí, bora de música!

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2: Canetas emagrecedoras abrem espaço para carne de maior valor agregado. A proteína ganha relevância na alimentação e JBS investe em tecnologia para atender o novo perfil do consumidor. A expansão dos medicamentos à base de GLP-1, canetas emagrecedoras utilizadas para controle de peso deve acelerar uma transformação no comportamento dos consumidores e abrir espaço para produtos de maior valor agregado no mercado de proteína. Segundo executivos que participaram do Agro Summit Bradesco BBI 2026, para Pedro Fernandes, da consultoria, a mudança já é observada no comportamento dos consumidores brasileiros. A pesquisa realizada pela consultoria, em parceria também com a empresa, ouviu mais de 2 mil pessoas entre março e abril deste ano. Identificou o uso de aproximadamente 6% de medicamentos de GLP-1 entre a população adulta brasileira.
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6: Olá, chegando para você o nosso Paparazzi de hoje com a minha apresentação, locutora Patrícia. Longe das novelas desde 2025, Camila Rodrigues encontrou novos caminhos para movimentar a carreira. Aos 43 anos, a atriz concilia a criação de conteúdo digital, os estudos e um projeto que promete ampliar sua atuação artística. Com mais de 1,2 milhões de seguidores no Instagram, a artista transformou a rotina pessoal em conteúdo para o público. Inicialmente voltada às receitas, sua produção passou a abordar maternidade, casamento e acontecimentos do dia a dia. Além de compartilhar experiências, Camila também encontrou uma fonte de renda nas redes sociais.
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0: É, tamo enfrentando o dia, chegando em mais uma manhã gostosa pra você que estava aguardando iniciar, pra você que já acordou, já tomou o café, já comeu a bolachinha, o bonzinho, pra você que já chegou no teu trabalho, pra você que tá no trânsito, já abriu as portas do comércio, tudo de bom pra você, o nosso dia tá começando, nosso programa também tá iniciando agora nesta manhã. Se você vai ficar o programa inteiro, se vai pegar só um pedaço do programa. De toda forma, muito obrigado pelo

iniciando agora nesta manhã. Se você vai ficar o programa inteiro, se vai pegar só um pedaço do programa, de toda forma, muito obrigado pelo carinho, pela audiência de sempre. Separei pro programa de hoje só coisa boa, hein? Tem aqui as músicas mais tocadas do Brasil. Tem o quadro do Paredão Flashback com músicas que foram um sucesso. Tem também aqui um modão lá no final do programa. Ah, também separei pro programa de hoje. Tem as fofocas dos bastidores do Showbiz. Tem dicas de saúde, mundo pet. Também tem dicas de economia para você economizar um pouquinho. Também tem o quadro de piada da hora do humor do Pilha. Tudo isso e muito mais você confere agora com Jonatas Gonçalves. Deixa eu mandar os parabéns, os cumprimentos, as felicitações aos aniversariantes do dia. Parabéns pra você nesta data querida. Muitas felicidades, muitos anos de vida. Parabéns pra você, tudo de bom na sua vida, viu? Muita paz, muita saúde, muito amor. Que essa data se repita por muitos e muitos anos, viu? Que Papai do Céu possa derramar na sua vida todas as bênçãos, todas as bênçãos, todas as vitórias e que tudo na sua vida se realize na vontade de Deus, viu? Parabéns aos aniversariantes do dia, parabéns, parabéns, parabéns!

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0: 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Você lembra dessa? Lá dos anos 90, de volta pra você. Débora Blando, Unicamente. Recordar é viver, porque música boa não tem idade. Canta, Débora.

0: sucesso das antigas pra cantar muito aqui na programação. Débora Blando, unicamente. Nostálgica essa, hein? Gostou? Compartilha para os seus amigos, porque aqui sucesso bom tem todos os dias. Daqui a pouco, depois do intervalo, a gente curte mais músicas, tá?
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2: 8:44.
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4: China põe vitória de Flávio no radar e monitora suas falas e práticas. Posições sobre BRICS, minerais críticos de IA, são acompanhadas com atenção. Pequim avalia que comércio não será afetado, mas investimentos dependem de estabilidade. O governo chinês tem observado falas e práticas do candidato à presidência da República pelo PL, Flávio Bolsonaro, para avaliar como ficará a relação com o Brasil em caso da vitória do oposicionista. Segundo relatos ainda por fontes de Pequim, a preocupação com uma atitude abertamente pró-Estados Unidos e também hostil à China por parte de um eventual novo governo de direita, embora autoridades do país vejam Flávio como mais pragmático e também moderado do que o seu pai, o ex-presidente Jair Bolsonaro.
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8: Ana Maria Braga fez um alerta aos telespectadores do Mais Você da Globo. No programa, a apresentadora contou que sofreu uma fissura na córnea por conta de ressecamento depois de dormir com ar-condicionado quente ligado de noite, por causa das baixas temperaturas registradas em São Paulo. Com isso, o ar quente provocou ressecamento nos olhos e, em seguida, uma dor intensa. Ana Maria Braga explicou que a córnea apresenta sensibilidade e que o ressecamento pode provocar bastante dor. É um alerta para todo mundo. A córnea é muito sensível. Você fica com o olho um pouquinho aberto só e ele vai ressecar. E dói muito, explicou a apresentadora.
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2: Mantenha a vermifugação do seu pet em dia, para evitar parasitas internos. Sempre consulte o veterinário para o melhor protocolo para seu animal.
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0: Saliva.
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uma das melhores canções do Padre Reginaldo Manzotti com Simone Simaria. Espalhar amor.

0: Padre Reginaldo Manzotti com Simone e Simaria. É, vamos fazer o nosso melhor sem esperar nada em troca. Vamos espalhar amor. Gostou? Depois do intervalo tem muito mais.
1: 9:08.
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3: Lula tem reuniões com o prefeito de Nova York e presidente do Uruguai hoje, segunda-feira. A agenda do presidente da República também conta com entrevista exclusiva à âncora da CNN. O presidente Luiz Inácio Lula da Silva do PT terá uma série de compromissos hoje, segunda-feira, dia 21, em Nova York, onde chegou na noite desse domingo, dia 20, para participar da Assembleia Geral da ONU, Organização das Nações Unidas. Entre as agendas previstas estão reunião também com o presidente do Uruguai e o prefeito de Nova York. A previsão é que Lula permaneça na residência do embaixador do Brasil na ONU, Sérgio Danese, ao longo desta segunda-feira, onde também fará ajustes finais no discurso que apresentará na abertura da Assembleia Geral amanhã, terça-feira, dia 22.
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6: E Angelina Jolie estaria planejando uma grande mudança em sua rotina. Aos 51 anos, a atriz pretende adotar um estilo de vida mais nômade agora que os 6 filhos cresceram. De acordo com fontes próximas à artista, ouvidas pelo Radar Online, Angelina quer passar mais tempo viajando pelo mundo. A ideia envolve projetos humanitários, trabalhos com artistas e experiências em diferentes culturas. A nova fase ganhou força depois que os gêmeos Vivienne e Knox completaram 18 anos em julho. Assim, a atriz teria mais liberdade para mudar a dinâmica da vida que manteve durante anos por causa dos filhos. Este foi o nosso Paparazzi. A você que acompanhou, muito obrigada. Amanhã eu volto com mais um. Tchau, tchau.
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2: Vamos acabar, vamos entender o primeiro que vem depois.

0: Sensacional.
1: Aninha, muito obrigado, viu?
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0: Paula Matos, o melhor do sertanejo universitário feminino. Nosso cupido foi Deus. Linda música. Daqui a pouco tem muito mais, hein?
1: 9:29.
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3: Pix responde por mais de 98% de transações de empresa, diz estudo. O levantamento mostra que stablecoins aparecem como principal opção alternativa à ferramenta de pagamento instantâneo do Banco Central. O Pix responde por mais de 98% do volume de transações financeiras de empresas, analisando então, inclusive essa análise aconteceu no mês de agosto, de acordo com o levantamento. A ferramenta de pagamento instantâneo do Banco do Brasil domina o meio empresarial, enquanto o resto, menos de 2% das transações, é feito majoritariamente por moedas digitais como stablecoins. Bom, em agosto também, os stablecoins juntos representam então 1,85% do volume analisado, enquanto Bitcoin, a principal moeda digital do mercado, teve participação inferior a 0,01%.
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4: Limpe diariamente a gaiola para evitar proliferação de fungos e bactérias. Troque os pratos de alimentação e bebedouro com frequência.
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0: É, a gente também tá curtindo com você essa música Voltável com Ícaro e Gilmar. A dupla que vem conquistando corações pelo Brasil tem uma história de superação e muita dedicação, viu? Antes de se tornarem conhecidos, eles se apresentavam em pequenos barzinhos e festas, sempre com muito amor e muita música sertaneja também. Voltável é uma canção que fala sobre recomeços e segundas chances, um tema que ressoa como muitos que passaram por relacionamentos complicados, sabe? O talento deles é inegável. Essa faixa é um exemplo perfeito do que podemos esperar do futuro promissor da dupla. Ícaro e Gilmar atualmente anda fazendo músicas com outros artistas e sempre predominando entre as mais tocadas do Brasil todo mês.
1: 9 horas e 48 minutos.
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3: Confira agora o resumo da novela do SBT para hoje, segunda-feira, dia 21 de setembro. Resumo da novela O Que a Vida Me Roubou. Joaquim se pôs de acordo com Pedro para fazer o que for possível para obter os terrenos de Alessandro. Alessandro está na casa do capataz para lhe oferecer o seu maior incondicional e adverti-lo a ter cuidado com a filha de Joaquim. José Luiz pergunta se ele desconfia dele.
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0: Muito obrigado. Obrigado, BC. Obrigado, Camboriú.
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2: Tá no ar a edição do Sequência Especial do Ouvinte, hoje trazendo três grandes sucessos pop internacionais do seu artista predileto pra gente curtir na edição de hoje. E aí, tudo bem? Como é que você tá? Tudo jóia? Tá bom? Tá beleza? Tá bacana? Tá suave na nave? Ah, eu tô melhor ainda, porque a gente se encontrou de novo na edição do Sequência Especial do Ouvinte aqui no nosso programa todo dia. Eu espero que você esteja bem, viu? Aumente o volume porque eu vou tocar um pedacinho de três músicas, aquela que você mais gostar. Corre e vota aqui no WhatsApp da rádio. Se a sua música for a mais votada junto com outras pessoas, te prometo que ela toque inteira no próximo bloco, combinado? Beleza, então, com as regras, está no ar a seleção musical do ouvinte.
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4: Let's go, girls.
2: Shania Twain com Man Like Feel Like.

0: Essa daí é a primeira da sequência especial do ouvinte, hein? Da cantora de Stuart Be The One, Shania Twain com Man I Feel Like A Woman. Só mandar o teu zap aí e selecionar essa música. Próxima!
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0: Shakira com Rihanna, Can't You Remember Forget You.

0: aí a segunda música de Shakira com Rihanna, Can't You Remember, Forget You. Curtiu, gostou? Vota! Próxima!
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0: Uma das vozes mais potentes.

0: terceira e última música com Sia, Ship Trails. E aí, você curtiu? Ah, eu gosto bastante da Sia também, hein? Recapitulando.
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0: Ouvimos na edição da Seleção Musical do Ouvinte de hoje três grandes sucessos pop internacionais das antigas. Músicas que fizeram sucesso e tocou muito aqui na rádio. Primeira, da cantora de You Are Studio One, Shania Twain, com May I Feel Like a Woman. Segunda, Shakira com Rihanna, Can't You Remember Forget You. E a terceira e última, de Sia com Sean Paul, Ship Trails. Uma das três vai tocar inteira. Capricha no voto, porque se a sua música for a mais votada, ah, eu prometo que ela vai tocar inteira no próximo bloco. Então, já manda um zap aqui pra rádio. Coloca lá o seu nome. Se você vai querer a música 1, 2 ou 3, já aproveita na mensagem também, tá bom? Que bom ter você aqui com a gente. A gente vai pro intervalo daqui a pouco, tem mais.
3: 10 horas e 6 minutos.
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5: Voltamos com o resumo de novelas.
6: Confira agora o resumo da novela Nobreza do Amor para hoje, segunda-feira, dia 21 de setembro. Tereza se preocupa com a decisão de José de ir para Batanga sozinho. Chinua, hoje você acompanha aqui Chinua, descobre que Binta e Pascoal são amantes. Graça acredita que Ritinha seja filha de Belmira com Diógenes. E Januário se aproxima de Ana Maria e Vitalino gosta.
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7: Até já.
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0: tinha que ser comigo, né?
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4: Shania Twain com Man I Feel Like a Woman. Seleção

0: Você está ouvindo Sem Você com Ana Castela e Léo Foguete. A música é uma das grandes apostas do universo sertanejo e já conquistou o coração de muitos fãs. Ana Castela, com sua voz marcante e seu estilo autêntico, tem se destacado na cena musical, enquanto Léo Foguete traz toda sua energia contagiante. A parceria entre eles surgiu em um momento especial durante uma gravação em um estúdio, onde a química foi instantânea. Ambos compartilharam uma paixão pela música que é visível em cada verso, e essa sintonia tem rendido sucessos incríveis.
1: 10 horas e 25 minutos.
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4: Confira agora o resumo da novela Por Você para hoje, segunda-feira, dia 21 de setembro. Vitor pede mais medicamentos sem prescrição para Alencar. E Junqueira e Vanessa armam para tirar Bela do poder e se beijam. Junqueira insiste em passar a noite com Vanessa e ela insiste em fazer o empresário prometer que vai fazer de tudo para tirar Bela da presidência do hospital.
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5: Até já.
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1: Aquelas músicas das antigas com aquelas vozes inconfundíveis. Pode passar os anos, pode passar o tempo, mas tem cantores que vai ficar na memória pra sempre, né?
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1: É a Luísa Posse.
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1: Ô Luísa Posse, canta pra gente, vai.
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0: Estamos ouvindo a belíssima voz de Luísa Posse. Dias Iguais, que linda canção. Gente do céu, fazia tempo que eu não via essa música, hein? Depois do intervalo a gente continua com mais sucessos.
1: 10 horas e 46 minutos.
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5: Voltamos com o resumo de novelas.
6: Confira agora o resumo da novela Quem Ama Cuida para hoje, segunda, dia 21 de setembro. Ademir e Adriana trocam ameaças. Rosa fica arrasada por Helenice não querer denunciar Tom. Ademir fica tenso quando Adriana pergunta se foi ele quem matou Arthur. Rafael se nega a desfazer o contrato com a floricultura de Elsa a pedido de Pilar. Esse foi o resumo de novelas de hoje.
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1: 10 horas e 49 minutos.

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1: Proteja seu pendrive contra vírus. Sempre formate em NTFS e ative a opção Somente Leitura para evitar infecções.
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1: Muito bem, aqui é o PH e este é o programa Agito Geral. Vai rolar pra você aquela sonzeira no seu rádio, o melhor da música nacional e internacional. Só pop, é Agito Geral no ar com você.

0: Show! E o programa Agito Geral. Tá gostando do agito? A gente volta daqui a pouquinho com mais agito.
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2: 11 horas e 19 minutos.
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9: Para você que gosta de ter sempre em mãos uma receita prática, saborosa, anote a nossa receita de hoje, que é arroz com lentilha e bacon. Os ingredientes são 2 xícaras chá de lentilha, 1 tablete de caldo de legumes, 3 xícaras chá de água, 2 folhas de louro, 200 gramas de bacon, 1 colher sopa de óleo, 1/2 xícara chá de cachaça, 3 xícaras chá de arroz branco cozido, sal, pimenta do reino branca e cheiro verde picado a gosto. Para o preparo, leve ao fogo a lentilha com o caldo, a água e o louro. Cozinhe até ficar macia, mas sem desmanchar. Escorra. Depois, numa panela, coloque o bacon picado, o óleo e frite até dourar. Junte a cachaça e ferva por 3 minutos em fogo baixo. Adicione o arroz em seguida. Tempere com sal, a pimenta e o cheiro verde. Junte a lentilha, mexa com cuidado e transfira para uma travessa funda. Polvilhe com mais cheiro verde e sirva em seguida. A cachaça nesta receita é um ingrediente opcional. Bom apetite para você. Aproveite este arroz com lentilha e bacon, que fica uma delícia. Até a nossa próxima receita. Um beijo.
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0: Agito Geral. Música pop aqui no Agito Geral. A gente já voltou, intervalinho foi rapidinho. Tem mais sucesso pra você.

0: PH volta já já com muito mais sucesso. Daqui a pouquinho tem mais pra você.
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2: 11:39.
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4: Responsabilidade por objetos. Estacionamentos e valets devem se responsabilizar por danos e objetos perdidos enquanto o veículo estiver sob seus cuidados. Estabelecimentos que dizem o contrário estão descumprindo a legislação e devem ser contestados. Invista seu dinheiro para realizar seus maiores sonhos.
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10: Você sabia que 75% do nosso corpo é formado por líquidos? E quando dormimos, ocorre uma redistribuição e a cabeça recebe uma parte maior da água do que o resto do corpo. É por isso que depois de uma boa noite de sono, acordamos com os olhos inchados. Durante o dia, os líquidos do nosso corpo tendem a se acumular nas pernas, graças à famosa força da gravidade.
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0: Aqui na Melhor do Brasil, já estamos de volta com Agito Geral. É música pop pra você.

0: É isso aí, turma! O Agito Geral agitou a sua tarde, a sua manhã, a sua noite. Rolamos pra você muita música pop nacional e internacional. Muito obrigado, galera. A gente se fala na próxima com o nosso Agito Geral. Forte abraço do PH. Vamos pra balada agora. Tchau, tchau!
1: Horas e 59 minutos.
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1: Óleos podem trazer benefícios intensos.

e rápidos aos cabelos por causa da formulação concentrada que pode ser facilmente encontrada em farmácias. O óleo de coco, por exemplo, pode ser usado em qualquer tipo de cabelo, principalmente nos cacheados e crespos, que ressecam mais nessa época do ano. Pode ser aplicado diretamente nos cabelos ou misturados a máscaras capilares, conferindo os seguintes benefícios.

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1: Charlão, vamos no boteco do Genivaldo, porque lá nós pendura.
2: Vamos.
1: E se ele não quiser pendurar também, nós manda ele...
2: Olha a boca. Xiii.
1: Nós manda ele rezar, padre. Que vergonha. Bêbados, sendo mau exemplo para a sociedade.
2: É mesmo?
1: Sim, vocês deveriam parar com a bebida. Ela causa desgraça nos lares. Desgraça no lar? Desde quando pinga enchente? Vocês sabiam que o Brasil é o segundo país com maior número de alcoólatras no mundo?
2: Não.
1: Sim, e sabe de quem é a culpa?
3: Eu sei. De vocês que não bebem, senão a gente seria campeão.
4: É campeão!
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2: Aqui é o PH Show e este é o Toca Tudo. É Toca Tudo, viu? Vai rolar nacionais, internacionais e aqueles sucessos do Brasil. Avisa geral que o Toca Tudo tá no ar.
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0: o nosso Toca Tudo. São as melhores nacionais e internacionais, os melhores sucessos do Brasil. E o PH vai dar uma paradinha e a gente volta já já.
1: Meio-dia e 21 minutos.
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1: Óleos podem trazer benefícios intensos e rápidos aos cabelos por causa da formulação concentrada que pode ser facilmente encontrada em farmácias. O óleo de coco, por exemplo, pode ser usado em qualquer tipo de cabelo, principalmente nos cacheados e crespos, que ressecam mais nessa época do ano. Pode ser aplicado diretamente nos cabelos ou misturados a máscaras capilares, conferindo os seguintes benefícios: condicionamento, ação antifrizz, umectação, fortalecimento dos fios e hidratação. Cuide dos seus cabelos.
0: 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Fique ligado no nosso quadro Viva Melhor e procure um nutricionista. Nada de fazer dietas por conta própria. 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
5: Toca Tudo já está de volta, rolando para você as melhores canções do seu rádio. 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

0: Você está curtindo o programa Toca Tudo. Tocou para você as melhores músicas nacionais e internacionais, os melhores sucessos do Brasil, é aqui no Toca Tudo. PH vai dar uma paradinha, nós vamos com um break e a gente volta daqui a pouquinho.
1: Meio-dia e 39 minutos.
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7: Para você que gosta de ter sempre em mãos uma receita prática, saborosa, anote nossa receita de hoje, que é arroz com lentilha e bacon. Os ingredientes são 2 xícaras chá de lentilha, 1 tablete de caldo de legumes, 3 xícaras chá de água, 2 folhas de louro, 200 gramas de bacon, 1 colher sopa de óleo, 1/2 xícara chá de cachaça, 3 xícaras chá de arroz branco cozido, sal, pimenta do reino branca e cheiro verde picado a gosto. Para o preparo, leve ao fogo a lentilha com o caldo, a água e o louro. Cozinhe até ficar macia, mas sem desmanchar. Escorra. Depois, numa panela, coloque o bacon picado, o óleo e frite até dourar. Junte a cachaça e ferva por 3 minutos em fogo baixo. Adicione o arroz em seguida. Tempere com sal, a pimenta e o cheiro verde. Junte a lentilha, mexa com cuidado e transfira para uma travessa funda. Polvilhe com mais cheiro verde e sirva em seguida. A cachaça nesta receita é um ingrediente opcional. Bom apetite para você, aproveite este arroz com lentilha e bacon que fica uma delícia. Até a nossa próxima receita, um beijo.
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0: 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Muito bem, galera, aqui é o PH Show. Já estou voltando com o programa Toca Tudo, que toca tudo pra você.

0: Simone Regis!
1: Obrigado, Manu!
0: Se Manu!
1: Tchau, gente! Obrigado!
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0: salva de palmas para o Anderson Sabadão!
1: Maravilha, o Toca Tudo apresentou para você hoje as melhores nacionais e internacionais, os melhores sucessos do Brasil. E o PH fica por aqui, até amanhã!
2: Meio-dia e 5.
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1: Tudo bem com vocês? Aumenta o volume, ajeita o coração e deixa a energia boa entrar. Tá no ar o seu, o meu, o nosso Show da Tarde. Comigo, Ellen Palacios, a loira charmosa do rádio, trazendo as músicas mais tocadas do momento. E aquelas que a gente ama lembrar. É música boa, alto astral e muito carinho aqui na

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1: Meus amores, segura esse som, a próxima vai te fazer cantar alto aí do outro lado. É só sucesso aqui no Show da Tarde.

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2: 1:22.
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0: E tem mais sucesso vindo aí. Aqui é assim. Música boa, todo dia, toda tarde.

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2: 1:44.
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0: Você está ouvindo o som que embala as melhores tardes. Comigo, Ellen Palacios, a loira charmosa do rádio. Um beijão pra você na sintonia.
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2: 2:06.
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0: Você tá ouvindo o melhor da tarde com ela, a loira charmosa do rádio, Ellen Palacios. Um beijão pra você na sintonia.
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Aqui a temperatura sobe. 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

0: Muito obrigado. Obrigado, BC. Obrigado, Camboriú.
1: Aqui é Ellen Palacios, no comando do Show da Tarde. Só pra quem entende de música boa.
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3: 2:26.
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2: Tá valendo a votação pelo WhatsApp. A primeira concorrente do Seleção Musical do Ouvinte. 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
2: A primeira abriu a sequência. Agora chegou a vez da segunda. Qual vai ganhar a sua preferência?

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1: Tá quase decidido. Vamos ouvir a terceira música e você já pode mandar sua escolha pelo WhatsApp.

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1: Você conferiu as três músicas de hoje. Qual merece tocar inteira? Vote agora no WhatsApp.
2: 2:52.
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0: De volta, ao vivo e a cores. O som continua rolando solto, aqui no Show da Tarde, com Ellen Palacios.
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0: A sua participação decidiu. A vencedora do Seleção Musical do Ouvinte toca agora.

Valeu demais pela participação. O Seleção Musical do Ouvinte volta em breve com novos sucessos.

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2: 3 horas e 14 minutos.
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0: Prontos? Então vambora com muito mais música.

0: melhor ficar no pagode, de preferência no Polo Suel, que aqui não tem cilada, tá?
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2: 3:36.
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7: Proteja seu pendrive contra vírus. Sempre formate em NTFS e ative a opção Somente Leitura para evitar infecções.
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2: 3:39.

Voltei, meus amores, já tava com saudade, viu? Agora se ajeita aí porque tem mais música boa, tem mais energia e tem mais show da tarde. Com Ellen Palacios aqui na...

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0: Beijo grande, abraço apertado e até a próxima!
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Aqui todo mundo se reúne para falar das celebridades e, claro, um pouquinho de bastidores também. Vem com a gente, vem saber de tudo. O SBT alterou os planos e anunciou uma nova data para a estreia do The Voice Brasil. A nova temporada do reality musical chegará à programação agora, domingo, dia 27 de setembro. A mudança ocorre em relação ao planejamento inicial da emissora para a atração. O programa terá Thiago Leifert no comando e vai ganhar um novo horário aos domingos. Então, vamos aguardar mais novidades durante a semana. Contamos para você aqui na Número 1.

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3: E aí, tudo bem com você? Começa agora o Music Pop aqui pela sua melhor rádio comigo, Bia Ipsen. A partir de agora, só as melhores do pop aqui no seu radinho, através da sua internet também, nesta segundona, começando muito bem a semana.

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0: E aí, tá curtindo o Music Pop aqui com a gente? Daqui a pouquinho tem mais, segura aí.
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3: 4:21.
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5: Tirar um sonho do papel ou cumprir uma meta quase impossível pode não estar diretamente ligado a ter ou ganhar muito dinheiro. Antes disso, é preciso se organizar, saber para onde quero ir, por quê e como vou fazer isso. Primeiro de tudo, meu mês já começa com saldo zero ou negativo? E se tem alguma dívida, acabo com ela só apertando o cinto ou preciso de mais ajuda? Aqui só não vale usar o cheque especial ou parcelar a fatura do cartão de crédito. Elas são inimigas número um no nosso bolso.
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Tudo sobre as celebridades no seu rádio. A Enesportes enfrenta dificuldades financeiras após entrar na justiça contra o SBT e romper com Galvão Bueno. Segundo o site Notícias da TV, parte dos funcionários ainda não recebeu os salários de setembro previstos para o dia 8. A empresa informou que todos os pagamentos devem ocorrer até o dia 30 de setembro, mas sem data definida. Para mais detalhes e informações, continue na sintonia com a gente.

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3: Todo mundo ligadinho aqui com a gente no Music Pop. Agora eu vou lá para aquele rápido intervalo, já volto.
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5: 4 horas e 41 minutos.
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sobre as celebridades e bastidores, já sabe que você tem lugar certo para saber de tudo. O Globoplay prepara novos conteúdos de Natal para aumentar o faturamento com publicidade. Entre as novidades estão um show musical, a minissérie Desafio de Natal e uma novela vertical. A novela terá como protagonista uma empresária traída que encontra segredos do passado e um novo amor. Também estão confirmados especiais como Amigas, Roberto Carlos, Natal em Gramado e Xuxa no Maracanã. Essas notícias e muitas outras rolam o tempo todo aqui na Número 1. Então a dica é não sair da sintonia. Fica sempre com a gente, hein?

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Banco Mundial vai injetar 5,5 bilhões de reais em projetos para descarbonizar a indústria brasileira por meio de parceria com o BNDES. A expectativa é que a iniciativa mobilize outros 9 bilhões de reais de recursos públicos e privados. Além do financiamento, a ideia é reduzir os riscos dos investimentos pioneiros e mostrar a viabilidade comercial das tecnologias de baixo carbono, que são mais sustentáveis e bem menos agressivas ao meio ambiente. Segundo o Banco Mundial, a iniciativa vai ajudar o país a atingir a meta de reduzir em 30% as emissões de gases do efeito estufa da indústria até 2033. São três eixos da parceria. A primeira voltada para empresas de uso intensivo de energia para adotar novas tecnologias sustentáveis sem ficar menos competitivas. A segunda é voltada para combustíveis de baixo carbono, para descarbonização dos transportes aéreo e marítimo. São projetos para a produção do SAF, que é o combustível sustentável de aviação, o e-metanol, feito a partir do hidrogênio verde, e o biometano, obtido do gás da decomposição de produtos orgânicos. A terceira linha visa a infraestrutura de uso compartilhado, permitindo o uso de diferentes empresas e estruturas, por exemplo, para armazenagem e transporte de hidrogênio verde e amônia.

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4: Voltei com Music Pop. Bora com mais música.

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3: Boa tarde, queridos alunos. Vamos continuar com a nossa aula de química. Joãozinho, fala pra mim, qual é a reação do álcool?
4: Ah, professor, essa daí é fácil. A reação do álcool é ficar doidão, ligar pra ex, chorar ouvindo os modão sertanejo.
3: Muito bem, meu filho. Acho que agora eu sou obrigado a te dar 10.
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9: E aí, pessoal, tudo bem? Tudo bonito? Estamos começando mais um fim de tarde. Você sabe que a partir de agora só desfilam por aqui as mais tocadas durante todo o nosso dia. Eu espero que esse dia tenha sido leve, bonito, bacana para todos nós. Muito prazer, eu sou o Ramos Neto e está no ar mais um fim de tarde. Mais um programa campeão de audiência para a gente encerrar muito bem essa tarde gostosa. E para começar o fim de tarde, essa aqui foi pedida demais hoje.

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0: amigos, daqui a pouquinho a gente continua com essa festa linda do rádio, tocando as mais pedidas da nossa programação no dia de hoje. Já já a gente volta com o seu fim de tarde.
1: 5:19.
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0: Fala aí, pessoal, estamos de volta. Vamos continuar com o nosso filé mignon nesse fim de tarde.

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0: Bem, amigos, esse é o fim de tarde que toca só as mais pedidas do dia. A gente dá uma pausa bem rapidinha. Daqui a pouquinho a gente continua, tá bom?
1: 5:35.
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6: É muito melo aqui.
7: Atenção, começa agora uma teleaula de história.
6: Este é o curso A, o mais capacitado para o seu aprendizado. É melhor que o curso C, que o curso B, é o curso A.
7: Bons estudos.
6: Hoje vamos falar do 7 de setembro, que foi gritado em Mossoró, no Rio Grande do Norte, onde Pedro Álvares Cabral gritou cebolas ou alhos. Foi ali que a gente conseguiu a nossa independência.
8: Vamos pensar um pouco.
6: Foi nesse momento que Zezinho das Pernas Tortas, vendo Pedro Álvares Cabral gritando cebolas ou alhos, pegou sua garrucha e atirou pro céu, matando uma pomba e servindo para aqueles capitões do mato, é a surumba.
7: E atenção, se liga aí que é hora da revisão.
6: Hoje você aprendeu que o grito de independência foi gritado em Mossoró, cebolas ou alhos. Foi a linda frase que libertou-nos da apreensão de cachiçola.

0: quadra e deixo aqui ao amigo que nos deu a brilhante ideia de fazer o curso A. Continuem na sintonia. Quando voltar, estarei de volta.
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2: Esse é o nosso fim de tarde, que toca as músicas mais pedidas do dia aqui na nossa programação. A gente segue por aqui.

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1: Opa, chegamos ao final de mais um Fim de Tarde. Agora começa a nossa noite e eu desejo para você boa noite, pessoal. Eu sou o Ramos Neto, a gente fica por aqui com o desfile das campeãs do nosso dia. E para você que participou durante todo o dia, obrigado de coração. Continue assim, participando, pedindo sua música durante todo o dia, para a gente poder trazer sempre uma programação de grande estilo no seu finalzinho de tarde. Fica com Deus que eu tô indo com ele e até o nosso próximo fim de tarde, até o nosso próximo programa. Até lá, tchau pessoal.
2: 5:55. 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
9: É a nossa imaginação. Começa a criar asas e a gente volta no tempo para curtir, relembrar momentos inesquecíveis, pessoas.

iniciando aqui na nossa rádio no dia de hoje. Um abraço para você que tá ouvindo a gente. Casa, no carro, no trabalho, no celular, na internet, nos sítios, nas chácaras, nas fazendas, nos ranchos, nos condomínios, nas cidades adjacentes e circunvizinhanças à nossa. Obrigado pelo carinho de todo mundo. Da onde você tá falando? Onde você tá ouvindo o nosso programa? Manda um zap aqui na rádio. Coloca lá o teu nome, o teu bairro. Pode mandar áudio, fala o nome da cidade que você tá ouvindo a gente, viu? Obrigado pelo carinho de todos. Eu sou o Jonatas Gonçalves e esse é o Som de...

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3: É muita pinga pra você, meu amigo. Dá um gole e divide, divide, vai.
4: Adianta, galo.
5: Aí não adianta, né, Nenê? Tem que chegar no 12.
4: Alô, Gordinho.
5: E na dose.

0: tá demais.
1: Tá no 12 na dose, né? Assim, ó. Lá vai o meu amor. Vai! Lá vai meu amorzinho. Quero ver vocês. Lá vai.

0: Juninho,
1: chama na bola!
2: Agora
3: daquele jeito.
0: Agora nós estamos autorizados.
3: Agora.
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5: Ô garçom, essa é da boa, hein? Som de boteco.
6: Puxa aí, vai.
0: Um, dois, três.

0: conhece essa? Conhece essa?
1: Sei que você quer voltar.
0: Mas quem disse que eu quero? É chá, isso aí, pode beber.

0: Isabel. Obrigado, Gustavo Moura e Rafael.
1: Obrigado, você, viu?
0: Eu sou fã demais dessa dupla. Esses caras aqui que é mais que irmão meu. Pra mim, a dupla que mais canta do Brasil.
1: Tá doido.
0: Não tem dueto igual esses dois aqui, não existe no Brasil.
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3: Ô, garçom, manda a saideira aí. Som de boteco.
1: Sejam bem-vindos a mais um No Pelo. Dessa vez a gente tá de frente pro vídeo com o microfone até sem fio, né? As coisas melhorou e vocês merecem coisa boa. Mais uma vez, Hugo e Guilherme ao vivo e No Pelo 3 na sua casa.
4: E aí, sim,
1: simbora! Cara.

0: 6:29.
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3: Ô, garçom, essa daí é pra matar o coração de qualquer um, hein? 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
3: Ô Renê, tem uma curiosidade nessa música, rapaz.
4: Essa próxima aí?
3: É, nós gravamos na mesma época.
4: 1988.
3: Vamos cantar ela junto então
4: vamos
3: agora?
4: Lá, vamos tentar, né? E essa música você vai oferecer pra quem?
3: Ah, vou oferecer pro seu Joaquim.
4: Tá certo,
3: adora.
4: Seu Joaquim.
3: Adora. Sogro do Fabianinho.
4: É isso aí.
3: Lá em Descalvado, tá ouvindo a gente lá, hein?
4: Tá, mandar um abraço também pro Cardoso aqui do Aras Dois Irmãos, né? Um abração pro Cardoso. Obrigado, Cardoso. Um abraço, hein? Sim, ó.

0: E essa aqui, ó.
1: Fala lá, quero ouvir.
0: Essa é de lascar o caneco, hein? Essa é de fazer estourar o capotão da bola.

0: Eu voltei.
1: Que maravilha, rapaz.
0: Bom, hein?
1: Bom demais.
0: Eita, coisa boa.
1: Gostoso cantar pra quem gosta de música.
0: É bom demais.
1: Quem gosta de cantar.
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3: Ô, garçom, manda a saideira aí. Som de boteco.
4: Chama no modão, que aqui nós não é Nutella, não. Aqui nós é raiz, rapaz. Chama.

0: forever do Brasil. Você tá doido, bebê? Queria eu ter uma botinha igual a sua pra usar aqui agora só.
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0: Atibaíba ao vivo!
1: Seis horas e 55 minutos.
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0: pra cair a tampa mesmo, né?
1: Eu não sei pra onde vou.
2: Ô garçom, manda aquela gelada pra rachar.

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E ela está ficando bonitinha, já com 15, 16 anos, os peitinhos parecendo mal as campanhas de colégio. E o velho padrinho, o velho safado, estava já até ripado, né, os peitos lá embaixo, aquela confusão toda. E o velho só de olho na menina, de olho, e ela querendo arrochar ela, e ela dizendo, não faça isso não, padrinho. Que as padrinhas pegarem, ele disse, não, não vai pegar não, vou ver se ela está dormindo, vai lá para o seu quarto.

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Pratas e Companhia no ar, comigo Nando Pinheiro, um prazer imenso estar junto com você no comando dessa nave com o melhor das bandas do Sul, as músicas que se destacam no Sul do nosso Brasil, que tem uma cultura particular e músicas que são um verdadeiro sucesso. Aumenta o volume para mais uma edição de Pandas e Companhia.

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2: 7:20.
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0: 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De volta aqui, Nando Pinheiro. Vem que tem músicas de bandas, vem que tem as melhores da regionalidade do sul do Brasil. Bandas e Companhia, vamos conferir as próximas músicas.

0: curtindo a nossa programação Bandas e Companhia com a apresentação de Nando Pinheiro. Deixa eu tomar uma aguinha ali, é coisa rápida. Daqui a pouco eu volto trazendo só as melhores. 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
1: 7:36.
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0: 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De volta aqui, Nando Pinheiro. Vem que tem músicas de bandas, vem que tem as melhores da regionalidade do sul do Brasil. Bandas e Companhia, vamos conferir as próximas músicas. 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

corpo e alma. Obrigado, Wagner. Obrigado, essa gurizada bacana. Que Deus abençoe todos. E aquele abraço desse catiaqueiro.

0: demais, bom demais. Obrigado, nosso balanço. Obrigado, Jonas. Obrigado, Gabriel. Que alegria, cara. Que alegria ter vocês aqui com a gente.
1: Tamo junto.

0: E aí, tá gostando da nossa programação? Espero que sim, ó. Daqui a pouco eu estou de volta com mais Bandas e Companhia. Não saia daí! 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
1: 7:54. 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
3: 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Vamos tocar já na sequência mais grandes sucessos, porque você está junto comigo em Bandas e Companhia. 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
1: 8:11.
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0: Muito bom ter você na sua rádio preferida. Bandas e Companhia, com a apresentação de Nando Pinheiro. Aumenta o volume porque tem mais, tem muito mais sucessos pra você.

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1: 8:28. 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
1: 8:45.
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6: Atenção, começa agora uma teleaula de história.
7: Este é o curso A, o mais capacitado para o seu aprendizado. É melhor que o curso C, que o curso B, é o curso A.
6: Bons estudos.
7: Hoje vamos falar do 7 de setembro, que foi gritado em Mossoró, no Rio Grande do Norte, onde Pedro Álvares Cabral gritou: cebolas ou alhos. Foi ali que a gente conseguiu a nossa independência.
6: Vamos pensar um pouco.
7: Foi nesse momento que Zezinho das Pernas Tortas, vendo Pedro Álvares Cabral gritando cebolas ou alhos, pegou sua garrucha e atirou pro céu, matando uma pomba e servindo para aqueles capitões do mato, é a surumba.
6: E atenção, se liga aí que é hora da revisão.
7: Hoje você aprendeu que o grito de independência foi gritado em Mossoró, cebolas ou alhos. Foi a linda frase que libertou-nos da apreensão de cachixola.

0: agradeço aqui ao amigo que nos deu a brilhante ideia de fazer o curso lá. Continuem na sintonia. Quando voltar, estarei de volta.
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2: Bandas e Companhia, tocando o que há de melhor pra você. De volta aqui, Nando Pinheiro. Vem que tem músicas de bandas, vem que tem as melhores da regionalidade do sul do Brasil. Bandas e Companhia, vamos conferir as próximas músicas.

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2: Uou, uou, Super Hits, sim! Chegamos por aqui, aquela sequência gostosa pra ouvir, pra curtir.